0: Ah, esse não é alguém.
1: Não, esse aqui.
0: King Queen William 4457. King Queen William 4457, right?
1: Good.
0: Adam King 63 Lincoln William. Adam King 63 Lincoln William.
1: L 6137. Five dispatch 21 6.
2: Five, okay.